0: sat upon anyone, no matter what they did. I'm sure there are better ways.
1: Oh, you have it on video.
2: Muito Messias e Raposa. O vice-prefeito Eudes da cidade de Ribamar, que neste ato é...